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3: 9:04.
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3: 9:07.
8: E aqui a vibe é total, você sabe disso, né? Pra contagiar, bebê. E ó, segundo tempo agora, mais uma hora de muito som pra gente cantar junto.
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8: Grande clássico da música sertaneja agora com eles, Hugo e Guilherme, Bijuteria.

0: Alphaville, por aqui com eles, Humberto e Ronaldo. Esses meninos são sensacionais, viu? Projeto bacana demais e é destaque por aqui no nosso Vibe Total. Um beijão aqui pro David Nogueira, que tá ouvindo a gente em Minas Gerais, juntamente com a sua esposa, a Ju Ribeiro, também na sintonia. E a filhota, Sofia. Beijo, lindos. 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
2: 9:18.
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0: 9:22.
1: Todo mundo tá curtindo em casa, no trabalho, no rolê, de boa. Você também que tá ouvindo a gente pela internet aí, ó, por todo o Brasilzão, a gente agradece por essa audiência maravilhosa, tá? Aproveita pra baixar o app, é gratuito e você leva o nosso som com você.
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1: 10 na mente. Alô.

Paloma. Meu Lugar, Thiago Freitas, arrebentando por aqui, hein? Ah, sensacional. Curtiu? Gostou? Tem muito mais pra você, ó, já já. Daqui a pouquinho passa por aqui o som do BTS. Vai rolar também Heitor e Murilo. Tá sensacional. Continua conectado com a gente aqui, tá? No app, no site, nas plataformas, que a gente tá em todo canto, né?

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3: 9:35.
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11: Dois bêbados iam pra casa, de carro, quando um deles gritou pro outro:
12: cuidado! Aí vem uma árvore!
11: E o outro responde:
12: mas é você que tá dirigindo!
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3: 9

0: Só se for sozinho, hein? É, são eles por aqui, os goianos, Jorge e Matheus. Lembrando que o Jorge, há muito tempo que enfrenta o vício com o cigarro, tá tentando melhorar, né? Tá tentando se livrar, na verdade. A gente sabe que é complicado, é uma barra, mas é um passo de cada vez. E com certeza ele tá cuidando aí da saúde e da voz também.
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3: 9:51.
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10: 9:55.
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Bem-vindo, estamos de volta. Esse é o nosso Songs of Love para todo o Brasil. Prazer imenso de estar com vocês a partir de agora, trazendo os grandes hits, os grandes sucessos e convidando você para viajar comigo no planeta chamado amor. E você, como é que você está por aí? Tudo bem? Eu sou o Júnior Pinheiro, então aumenta o volume que tem muita música por aqui. Hoje, terça-feira, dia 28 de julho de 2026, a gente começa com Trap Dance.

0: Rise em Songs of Love Bon Jovi, aqui na programação mais gostosa do seu rádio, e você está curtindo por aí, eu fico felizão mesmo de estar aqui com vocês, hein? Obrigado mesmo pelo seu carinho, obrigado mesmo pelas suas dias. Continue com a gente, mandando aquele alusão bem especial. A gente volta já já.
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3: 10:17.
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5: No restaurante.
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7: E o garçom responde:
6: é que ela não sabia nadar, doutor.
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15: 10:22.
16: Muito bem, voltamos e agora tem Bon Jovi. This era Love Song. Songs of Love, para falar de amor e músicas.

0: Agency, The Impression, We've Only Just Begun, aqui no nosso Songs of Love. Você, como é que você tá por aí? Tá bem mesmo? Fico feliz, a gente tá aqui juntinho com vocês, eu sou o Júnior Pinheiro. A gente vai dar uma paradinha aqui agora, mas é rapidinho, tá bom? Daqui a pouquinho, tem muito
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0: 10:42.
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0: 10h46.
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13: Muito bem, voltamos. Elton John, Rocket Man.

0: demais, hein? Esse é o nosso Songs of Love para todo o Brasil. I Sent California Torneiro, aqui na programação, encerrando muito bem a primeira hora nesta terça-feira. Hoje, dia 28 de julho de 2026. Daqui a pouquinho a gente volta com muito mais. Não sai daí.
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3: 11:08.
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2: 11:12.
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5: Tudo bem, estamos de volta. Esse é o nosso Songs of Love. Aumenta o volume que agora tem John Labby.

0: Yeah, baby, Haraway e Missing You, aqui no nosso Songs of Love para todo o Brasil. Já já tem muito mais.
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2: 11:32.
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0: Yeah, baby, Hanson, I welcome to you aqui na programação mais gostosa, mais deliciosa do seu rádio. E daí, você gostou? Beijão, hein? Fiquem todos com Deus e a gente volta amanhã com muito mais sucesso. E eu espero vocês. Até lá. Tchau, tchau.
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2: 12:30.
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2: Meia-noite e quatro.

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2: 00h22.
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6: Meia-noite 27. 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
3: 00:45.
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3: 648.

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2: 1:08.
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1: 1:11.
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3: Viagem musical no seu rádio, de volta com aquela trilha perfeita. Uma boa música consegue transformar um dia comum em um momento especial. Basta apertar o play e deixar que as lembranças

0: Aqui a gente curtiu, conferiu a ausência com Christian e Ralph. Teve The Rude Sandstorm aqui pra você também no nosso Viagem Musical. Fica aí, não sai da nossa companhia, da nossa audiência, porque em instantes chega mais um bloco por aqui.
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2: 1:27.
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10: 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É só aqui. 1h30.
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13: Estamos no seu rádio, nosso recado foi dado e a gente volta com música por aqui. Nem sempre é preciso muito pra mudar o clima do dia, hein? Às vezes uma melodia conhecida de uma boa lembrança já faz toda a diferença. E essa aqui você lembra? Marisa Monte? Ainda bem! Que lindo sucesso pra você ouvir!

0: Pra fechar, gente, o programa aqui, a nossa sequência do Terceira de hoje, teve Marcelo Aguiar cantando Aguente as Pontas Coração. Antes teve uma mistura de vozes aqui, fechando com a gente o terceiro bloco também. Mas fica aí, não sai, porque já já chega o último bloco do programa, mas tem ainda uma sequência preparada pra fechar essa viagem de hoje.
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4: 1:46.
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7: 1h51. 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
8: E nós estamos de volta com a viagem musical. Aproveite as últimas canções e permita que elas deixem o restante do seu dia ainda mais leve, hein? Bora ouvir comigo! Lanterna dos Afogados, os Paralamas do Sucesso.

0: Fechando todas a nossa quarta, João Vitor e Raul, a espuma da cerveja. Ó, o MC Robson aqui na programação pra fechar com a gente a nossa quarta. Obrigada por estar conosco em mais uma edição. Que a música continue sendo uma boa companhia em cada momento da sua caminhada. Amanhã tem mais sucessos, mais histórias e mais uma viagem pelas canções que marcaram gerações. Fica com a gente que tá chegando mais um líder de audiência. Tchau, tchau.
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4: 2:06.
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2: 2:47.
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2: 2:50.

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3: 3:06.
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3: 3:09.
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3: Libertas FM e a hora certa. 3:09.
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3: 3:14.
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0: 3:18.
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4: Três e 22.
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4: 3:22.
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7: 3:26.
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7: 3:27.
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8: 3:30.
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8: 3:31.
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3: 3:34.
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3: 3:34.
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3: 3:37.
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3: 3:38.
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3: 3:43.
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3: 3:43.
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3: 3h46.
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3: 3h47.
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6: 3:50.
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6: 3:51.
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6: 3:55.
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6: 3:55.
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25: 4 horas.
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25: 4 horas.
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3: 4 e 4.
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3: 4 e 8.
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9: 4:08.
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9: Quatro e doze.
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9: 4:12.
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2: 4:17.
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2: 4:17.
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7: 4:20.
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7: 4:21.
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2: 4:24.
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2: 4:24.
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5: 4:27.
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5: 4:28.
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5: 4:31. 98,7.
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5: 4:32.
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5: 4:35.
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5: 4:35.
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31: 4:39.
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31: 4:39.
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2: 4:42.
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2: 4:43.
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2: 4h47.
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11: Alô, minha gente, segura, moçada. Está no ar o meu, seu, nosso Sertão Caboclo. O programa que viaja no tempo e traz o melhor da viola pra gente ouvir. A viola do passado, mas também a viola do presente, com a nova geração tocando esse ritmo que faz parte de todo bom sertanejo. A gente chapéu, aumenta o som do rádio e vem comigo, porque você sabe, são 2 horas dedicadas ao melhor do sertanejo raiz. E eu quero estar aqui juntos com você, te fazendo companhia nessas 2 horas, levando muita moda bonita, informação, alto astral e tudo que você mais gosta. Afinal de contas, a nossa rádio é feita especialmente pra você, do seu jeito, da sua maneira. E o Sertão Caboclo também. Hoje, edição Dia do Meio, quarta-feira, 29 de julho, a gente já começa com essa pedrada aqui, ó, com esse modão bonito de Durval e Aladim. O seu retrato. Aumenta o volume, vem que aqui o sertanejo é caipira.

0: pescador e catireiro. Modão Bonito com Eduardo Costa, Brasão e Brasãozinho, João de Barro, a Sementinha, Biagino Franco e ainda Durval e Aladim, o seu retrato. Só música, fala a verdade, é só o Sertão Caboclo pra trocar uma sequência como essa daí. Isso só pra começar, hein? Só pra ligar a chavinha aqui e dar o start no programa. Tem muita coisa pra você ouvir ainda até o finalzinho com muito sucesso sertanejo do passado. E já já tem Mococa e Moraci.
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7: 5:04.
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7: 5:07.
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0: Estamos de volta aqui com o Sertão Caboclo, melhor do sertanejo raiz, do sertanejo romântico. Ó, já faço um convite pra você, tá bom? Quem quiser participar, de repente você tem uma música aí pra curtir junto com a gente, pra oferecer, pra mandar abraço, beijo, tem aniversariante aí durante a semana, manda pra gente no pedidomusical.com.br, que nas próximas edições aqui do Sertão Caboclo, eu quero ter o prazer, a satisfação de falar o seu nome aqui no ar e mais do que isso, agradecer a sua audiência, a sua companhia, tá bom? E quem sabe até tocar a sua música preferida. Pedidomusical.com.br. Mococa e Moraci chegando, meigas lembranças.

0: os padrões da viola, Luiz Goiano e Gircel da Viola. Tivemos também Garganta do Mundo, Fernando e Osmair, Juliano César faz ela feliz, ainda Meigas Lembranças, Mococa e Muraci. Este é o Sertão Caboclo, senhores e senhoras. E aqui ainda vai passar muita moda sertaneja, hein? Pode preparar seu coraçãozinho aí.
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2: 5:20.
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2: 5:24.
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4: Já estamos de volta com o Sertão Caboclo, o melhor do sertanejo de viola, pra bagunçar o coração de todo mundo aí, né? É, a gente dá aquela afrouxada no baixo astral, na tristeza, e coloca aí em modo evidência a alegria de uma programação feita para quem realmente é apaixonado pela viola, de quem é apaixonado pela música caipira, música de raiz, né? Por isso eu quero sempre você aqui com a gente, viu? Todos os dias, 2 horas aqui na nossa programação com o melhor do sertanejão. Quero mandar um abraço bem especial lá pro Edielson, que tá ligado junto com a gente, acompanhando o Sertão Caboclo, participou através do pedido musical.com.br, não é isso, Edielson? Abração para você, meu querido, valeu! A Salete também tá aqui junto com a gente, muito obrigado pela companhia, aquele abraço, aquele carinho especial para você, para todo mundo. Raimundo tá também aqui junto com a gente, pegando carona, mandando pra Daiane, pra Luzia, pra Solange e para todos ligados aqui junto com a nossa programação. Vamos lá, que é só modão bonito. Pedacinho, Guilherme Gustavo.

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0: Moda, Campanha e Cuiabano, moda ajeitada demais. Tivemos ainda o Jades e Jadson, moda bonita com Viola Está Chorando. E ainda Couro de Boi, Nenete Dourinho e Guilherme Gustavo, Pedacinho. Ei, só modão caprichado pra todo mundo que tá aqui curtindo as emoções do Sertão Caboclo. Já já a gente volta, hein? Daqui a pouquinho tem os Parada Dura.
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5: 5:40.
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5: 5:43.
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0: Vem comigo que o Sertão Caboclo tá bom demais. Sempre levando aquela moda gostosa, aquela moda sertaneja raiz. Aquele modão de viola, né? Pra todo mundo que curte, pra todo mundo que adora esse ritmo que faz parte muito das nossas essências, da nossa raiz, né? Do nosso dia a dia. Se você tá procurando companhia boa, acabou de encontrar aqui no seu rádio. Sertão Caboclo, prepara o lombo aí que hoje, ah, meu amigo, hoje o bicho vai pegar, viu? E tem muita moda sertaneja pra você matar a saudade com a gente. Chegando agora, som de Roberta Miranda, Esperança.

0: Aquele modão que a gente respeita, Raul Torres e Florencio, Boi Amarelinho. Tivemos ainda Tião Londrino e Pardianinho, Há Quatro Horas. Passou também Pássaros Sem Ninhos, Pararadura e Roberta Miranda, Esperança. É moda sertaneja de qualidade para todo mundo que acompanha a gente. Daqui a pouquinho tem mais, hein? Já já tem sucesso com Gilberto e Gilmar.
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1: 6 horas.
2: O anjo do Senhor anunciou a Maria, e ela concebeu pelo Espírito Santo. Ave Maria, cheia de graças, o Senhor é convosco. Bendita sois vós entre as mulheres, bendito é o fruto do vosso ventre, Jesus. Santa Maria, Mãe de Deus, rogai por nós, pecadores, agora e na hora de nossa morte. Amém. Eis aqui a escrava do Senhor, faça-se em mim segundo a vossa palavra. Ave Maria, cheia de graças, o Senhor é convosco. Bendita sois vós entre as mulheres, bendito é o fruto do vosso ventre, Jesus. Santa Maria, Mãe de Deus, rogai por nós, pecadores, agora e na hora de nossa morte. Amém. E o Verbo divino se fez carne e habitou entre nós. Ave Maria, cheia de graças, o Senhor é convosco. Bendita sois vós entre as mulheres. Bendito é o fruto do vosso ventre, Jesus. Santa Maria, Mãe de Deus, rogai por nós, pecadores, agora e na hora de nossa morte. Amém. Rogai por nós, Santa Mãe de Deus, para que sejamos dignos das promessas de Cristo. Amém. Oremos. Infundi em nosso espírito a vossa graça, ó Pai. Vós que na anunciação do anjo nos revelastes a encarnação do vosso Filho, pela sua paixão e cruz, conduzi-nos à glória da ressurreição. Por Cristo nosso Senhor. Amém.

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0: 6 e 7.
10: 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Firma no golpe que aqui o sistema é bruto, aqui o sistema é sertanejo, modão e caipira. É, levanta aí e grita quem tá afim de curtir mais um modão sertanejo de qualidade. Então vamos lá, porque essa segunda hora aqui eu quero oferecer com todo carinho pra você que tá aí acompanhando no seu trabalho ou no seu momento de descanso, e quero oferecer também pra todos que estão nos acompanhando através, né, do rádio na área rural. Eu sei que a audiência no campo, né, na roça, na fazenda, no sítio, na chácara, é enorme, e por isso eu quero agradecer a cada um de vocês pela companhia também. E o pessoal do comércio da cidade que nos dá aquela força na audiência, né, colaborando aqui, né, apoiando o nosso programa, apoiando o nosso projeto. Então, muito obrigado a todos vocês, nossos parceiros, nossos amigos, nossos irmãos. Amor Proibido chegando, é hora de Gilberto e Gilmar.

0: que dá moeda. Gosto dessa música, hein? Mike Lian passou por aqui também, o João Nelore Texano, A Primeira Chuva, Conquista da Lua, Moreno e Moreninho, e Gilberto e Gilmar, Amor Proibido. É, meus amigos, aqui a gente toca modão de qualidade, não importa se é do passado, se é mais recente, se é moderna, mas é sertanejo bruto, é sertanejo rústico, é sertanejo de viola, tem espaço com certeza aqui no nosso Sertão Caboclo.
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4: 6:22.
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2: Já voltamos com mais emoções aqui do nosso Sertão Caboclo. Ó, você sabe que você tem um canal direto aqui para poder participar com a gente, né? Que é o pedidomusical.com.br. Você acessa do seu celular, do tablet, do notebook e manda pra gente o seu alusão, pedindo sua música preferida, mandando abraço para quem você quiser. É muito simples, tá bom? pedidomusical.com.br. Paixão Proibida, mais uma Adão Bonito chegando com Marcos, Paulo e Marcelo.

0: Cupola.
1: Meu ponteado Zé Fortuna e Pitangueira, Leôncio e Leonel Valentão, Zé Carreira e Carreirinho, Ferreirinha e ainda Paixão Proibida com Marcos Paulo e Marcelo, aqui direto da programação da sua rádio preferida. Aqui é viola, aqui é sertanejo rústico.
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5: 6:38.
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18: 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Uma formiga de calça jeans.
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3: 6h43.
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1: Já voltamos com o Sertão Caboclo. Aqui tem muita moda sertaneja, tem muita moda caipira, mas também tem muita moda romântica. É, segura o baque aí porque agora o bicho vai pegar, hein? O programa que é mais gostoso do que pão de queijo quentinho com café tá chegando agora para trazer aquelas apaixonadas que vão aquecer o seu coração aí. Quem tá com o coraçãozinho mole, quem tá com o coraçãozinho apaixonado, tá na hora de curtir aquelas românticas com a gente. Mel e Morango chegando, César e Paulinho.

0: teve Paulo e Paulino, teve Chico Rei Paraná, As Paredes Azuis com Marciano, Johnny Ranói, Amor Rebelde, Tá Com Raiva de Mim, Leão Domado, essa com a participação também do Paraná, ainda teve César e Paulinho, Mel e Moranco. Gente, muito obrigado pelo carinho, pela companhia de todo mundo, a você que esteve aqui na nossa programação e a você que estará amanhã junto com a gente novamente para mais um programa Sertão Caboclo. Espero você aqui na programação da nossa rádio, tá bom? Beijo para todo mundo, fiquem com Deus, tchau, tchau!
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1: 7:05.

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2: Quantas lembranças, quantas memórias poderão ser revividas hoje aqui no nosso Só Clássico Sertanejo, hein? Não sei, o que eu sei é que o programa tá pra lá de especial. Chega junto com a gente, seja bem-vindo, bem-vinda a mais uma edição do programa que faz você viajar pelo tempo. São músicas que não ficaram perdidas no tempo, até porque são clássicos e estão no nosso coração, na nossa memória. São músicas que ficaram até um pouquinho esquecidas, mas com certeza basta um acorde pra gente relembrar. Sucessos do passado, pra gente reviver nesta quarta-feira, 29 de julho, em 2 horas de programação especial de Modão Sertanejo pra você. Tá preparado? Tá preparada? Primeira de hoje tem Praias da Solidão, Gilberto e Gilmar.

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2: 7:20.
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Voltamos com o Só Clássico Sertanejo. Moda boa, música linda para você viajar no tempo. Até porque moda boa nunca sai de moda. Você sabe, né? Esse é o lema do nosso programa. E também a gente tem um canal direto para você poder participar, indicar a sua música preferida, curtir o seu som, que é o pedidomusical.com.br. Agora tem Jean Giovanni, tem Tentativas.

0: Ponto de chegada. Mato Grosso e Matias, Roberto Miranda outra vez, João Mineiro e Marciano distante dos olhos e tentativas. Jean Giovanni, tá gostoso demais o programa e vai ficar melhor ainda, hein? Que daqui a pouquinho tem Leonardo, Milionários é Rico e Companhia Limitada. Por isso, não desgruda.
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3: 7:41.
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3: 7:44.

É clássico. E aqui no Só Clássico Sertanejo tem aos montes. Diariamente, 2 horas da programação da sua rádio preferida, com o melhor da música sertaneja que faz você se perder no tempo. É aquela calmaria pro coração da gente, né? É aquele suspiro que chega, dá um gelo na espinha quando a gente ouve aquela música que marcou um momento especial, um beijo, um encontro, até um desencontro, mas marcou um momento importante na vida da gente. E é isso que o Só Clássico Sertanejo quer fazer com você. Te levar para outras épocas da sua vida. Saudade pesada. Chegando mais uma para relembrar, Rick Renner.

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1: Ah, você tá brincando.
0: Eu não
2: tenho. Aí, amigo.

0: esse amor de ping-pong. Bruno e Marrone, Zezé de Camargo e Luciano pra desbotar a saudade. Teve Chitão e Chororó, Brincar de Ser Feliz, Henrique Renner, Saudade Pesada. É um sucesso mais top do que o outro aqui na programação da sua rádio preferida. E o Só Clássico não acabou, não. Daqui a pouquinho tem mais uma hora inteirinha.
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3: 8 horas.
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15: 8 e 6.

Quarta-feira bonitona, 29 de julho de 2026, abrindo mais uma hora do Só Clássico Sertanejo com o melhor do modão. Pega essa daqui, ó, taca cerveja em mim, mas taca bonito, viu? Renan e Raí.

0: Então fica aí parado não. 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
4: 8:21.
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4: 8:25.

as músicas que marcaram época e que fizeram história pra gente relembrar diariamente em 2 horas com o melhor do sertanejo modão. E essa quarta-feira gostosona, dia do meio, olha que a programação tá sensacional hoje, hein? E tem muita coisa ali pra você ouvir, ó. Tem Dudu Quidalvan, tem Almir Sater, tem Barreirito, tem Felipe Falcão, mas esse bloco a gente abre com a Thaíde Alexandre. Sofri demais!

Deusa do Amor, Felipe Falcão, teve Adalberto e Adriana, as mesmas coisas. Além Aladim, Dois Passarinhos e Ataíde Alexandre, Sofri Demais. Quanto sucesso top, quanta música boa aqui no Só Clássico Sertanejo pra você. Daqui a pouquinho a gente já volta com as saideiras.

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2: 8:39.
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9: 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Ai, é tão engraçado!
8: Risadinha!
10: Risadinha do
11: O que é um pontinho verde virado de cara para a parede? Uma azeitona de castigo! E por que ela estava de castigo? Porque engoliu o caroço!
12: Oiê! Acabou de ouvir!
13: Risadinha!
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4: 8:44.

Moda boa nunca sai de moda. Quarta-feira lindona, 29 de julho, o Só Clássico tá entrando no último bloco. Passou voando a programação, mas sabe por quê? Quando o programa é top, quando o programa é gostoso, quando a moda nos envolve, faz a gente viajar no tempo, é assim, a gente nem percebe o tempo passar. Agora tá chegando o Dudu e Dalvan, meus pedaços.

Ririto, o cantor das andorinhas. Tivemos também Almir Sater, Comitiva Esperança, Separados, René e Ronaldo. E ainda Dudu Kiralvan, Meus Pedaços. Fechando mais um Só Clássico Sertanejo. Só tenho a agradecer a cada um de vocês pela companhia, pela audiência e pela amizade. O programa fica por aqui, a gente volta amanhã resgatando mais um montão de modão do passado pra gente viajar pelo tempo e pelas nossas memórias. Fiquem com Deus e até amanhã!

0: obrigada. Muito obrigada.
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5: 9:02.
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2: Oi, gente. Tá tudo bem por aí? Ah, por aqui tá daquele jeito que a gente gosta. Tá tudo uma maravilha. Eu, Tati Invade, tô invadindo, trazendo o nosso Toque de Mulher. Um toque na sua quarta-feira. Dicas, músicas, receita e muita, muita energia positiva pra sua vida, viu? Bora juntos aproveitar esse momento muito bem com o nosso Toque de Mulher, que já começa com uma dica de saúde e beleza. Quando as canecas ficarem manchadas de café, faça uma pastinha com água e bicarbonato de sódio. Espregue na mancha até sair. Depois, lave-a normalmente. Henrique Juliano, última saudade, chegando aqui no Toque de Mulher.

0: Flores, Buquê de Espinhos. Você ouviu Ivete Sangalo, Dilsinho, Mó Loucura. O Toque de Mulher volta daqui a pouquinho e tem receita gostosa, hein? Pega o papel e a caneta pra você anotar ou aquele caderninho de receita aí que você tem, porque essa receita está uma delícia. Eu volto já.
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2: 9:18.
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6: Olá, muito bem, chegando a nossa receitinha de hoje, papel e caneta na mão, vamos lá. Receita de hoje, banana quentinha com leite ninho, aveia e mel. Ingredientes: 2 colheres de sopa de leite em pó ninho forte mais integral, 1 colher de sopa de farelo de aveia orgânica Nestlé, 1 banana nanica em rodelas, 1 colher de chá de mel. Vou repetir os ingredientes: 2 colheres de sopa de leite em pó ninho forte mais integral, 1 colher de sopa de farelo de aveia orgânica Nestlé, 1 banana nanica em rodelas e 1 colher de chá de mel. Modo de preparo: em um recipiente, misture o leite ninho com o farelo de aveia e reserve. Em um prato, disponha as rodelas de banana e leve ao micro-ondas em potência máxima por 1 minuto. Polvilhe a mistura reservada e cubra com o mel. E sirva em seguida. Banana quentinha com leite ninho, aveia e mel. Até a próxima. Bom apetite!
8: E vamos com Ferrugem, amor puro aqui no Toque de Mulher, uma ótima

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1: Uma salva de palmas do Guerrito, por gentileza.
0: Murilo Ruf, senhoras e senhores.

0: Decidida a me esquecer, Luan Santana, dia 1, Hugo Henrique com Murilo Rufi, aqui no nosso Toque de Mulher. Daqui a pouquinho eu volto, tem momento dos nossos aniversariantes, hein? E tem dica de saúde. É só você ficar onde você está que eu volto bem rápido.
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3: Risadinha do
4: Alguém bate a porta do céu. São Pedro vê um sujeito parado ali. Quando abre a porta, ele some. Depois de alguns minutos, São Pedro escuta novas batidas. É a mesma pessoa. Antes que o cara desapareça novamente, São Pedro segura pelo braço e diz:
5: o que está acontecendo? Você está brincando comigo?
4: E o cara:
6: não, de jeito nenhum. É que estão tentando me ressuscitar, pô.
1: Oiê, acabou de ouvir risadinha.
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9: 9:40.
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12: Toque de Mulher já está de volta e agora tem a nossa dica do dia. Está na hora de conferir a dica do dia.
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12: Pasta para limpeza geral. Você vai precisar de 1,5 xícaras de bicarbonato de sódio, 1/2 xícara de sabão de roupa líquido, 10 gotas de óleo essencial de sua preferência, limão, lavanda, enfim, o que você escolher. Sempre que precisar de ajuda para limpar uma mancha mais teimosa no banheiro, no chão, na parede ou na cozinha, você poderá usar essa pasta. Para preparar, é muito simples. Misture o sabão e o bicarbonato de sódio até formar uma pasta. Depois, adicione o óleo essencial. Armazene em um recipiente fechado. Caso a mistura seque, adicione um pouco de água até formar a pasta novamente. Vamos com sucesso? Paredões com Grelo e Henrique Juliano.

Moraes, Matheus e Cauã, encerrando com sucesso o nosso Toque de Mulher desta quarta-feira. Amanhã eu volto, hein, gente? É, o programa chegou ao fim e foi sensacional, né? Quero agradecer você por ter ficado aqui comigo e já quero convidar você para aproveitar a nossa programação especial. Um beijo no seu coração da Tati Invite, fica com Deus e até amanhã. Tchau, gente!

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3: 9:55.

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0: 11:02.
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6: Foi sancionada na última sexta-feira 24, a lei que autoriza em todo o país a comercialização e aquisição e a posse de aerosol de extratos vegetais, conhecidos como spray de pimenta, para o autodefesa das mulheres. Para comprar o produto, elas terão que cumprir algumas exigências, como ter a idade mínima de 18 anos, apresentar documento com foto e o comprovante da residência e declarar que não possuem condenação por crime doloso com violência ou grave ameaça. O dispositivo pode ter capacidade máxima de 50 milímetros e pode ser usada apenas para repetir agressão injusta, atual ou iminente. Ele é classificado como instrumento de menor potencial, ofensivo e deve ser composto por extratos vegetais regulamentados pela Anvisa. O aerosol deverá ser de uso individual, intransferível e não poderá conter a substância letal ou que cause intoxicação permanente.
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7: 11:05.
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9: Quarta-feira, 29 de julho de 2026. Estamos de volta com mais uma edição do Jornal Virou Notícia, o JVN. assumindo mais uma vez a responsabilidade de levar os fatos, as manchetes e as notícias como elas acontecem. Com a verdade daquilo que é importante, você precisa saber. Com tudo aquilo que é necessário para o seu dia a dia ficar bem informado. De forma dinâmica, responsável, imparcial, característica já do nosso informativo diário. Hoje, dia de Santa Marta, dia internacional do tigre e dia da lasanha. Dia de você ficar bem informado com a gente também aqui no JVN. O governo federal anunciou a prorrogação do Desenrola Brasil 2.0, programa voltado para a renegociação de dívidas de consumidores. Com a medida, a iniciativa ganha mais um mês de duração e passará a valer até o dia 31 de agosto. Nós trouxemos ainda esta semana a informação de que o prazo estava terminando, portanto agora, mais um tempo, para quem ainda não participou desse programa para se livrar do endividamento, para renegociar as suas dívidas com descontos, e terá mais um prazo de 30 dias, portanto. A prorrogação será formalizada por meio de um ato oficial do Ministério da Fazenda, com publicação prevista até o fim desta semana. A extensão do prazo tem como objetivo dar mais tempo para que trabalhadores consigam concluir suas negociações com os bancos, limpem o nome e voltem a ter acesso ao mercado de crédito. Segundo o Ministério da Fazenda, a regularização das pendências financeiras é fundamental para quem pretende contratar financiamentos no país. Entre o público diretamente beneficiado pela medida estão motoristas de aplicativo, taxistas, entregadores e caminhoneiros que buscam adquirir ou trocar de veículo por meio do programa Move Brasil. O prazo extra também permite que esses profissionais resolvam pendências bancárias antigas antes de solicitarem o financiamento de carros ou motos. As regras e condições de funcionamento do Desenrola permanecem exatamente as mesmas e a prorrogação não exigirá novos investimentos nem trará impacto para as contas públicas. Este é o JVN, seu informativo diário e também com prestação de serviço. 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
9: Exportações batem recorde e mercado financeiro opera em alta no Brasil. Tornado atinge cidades do interior do Rio Grande do Sul e causa estragos. Financiamento de veículos no país atinge maior volume para primeiro semestre desde 2008. Quatro homens viram réus por planejar atentado contra promotor e delegado no interior de São Paulo. Policiais militares voltam a ser presos no Rio de Janeiro. Creche em São Paulo é investigada por morte de bebê. Estas e outras notícias a partir de agora. O JVN já está no ar.
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9: Um tornado atingiu os municípios de Giruá, 7 de setembro, e Senador Salgado Filho, na região noroeste do Rio Grande do Sul, no fim da tarde desta terça-feira. A passagem do fenômeno provocou estragos em imóveis, queda de árvores e deixou feridos nas áreas atingidas. O episódio foi confirmado oficialmente pela Defesa Civil Gaúcha, que manteve os alertas ativados e orientou a população sobre o risco de novos temporais ainda nas próximas horas. Segundo as informações divulgadas pelo órgão de proteção ambiental, o tornado ocorreu por volta das 6h20 da tarde, início da noite, na cidade de Senador Salgado Filho. A força dos ventos causou o destelhamento de diversas residências e o desabamento de pelo menos 2 imóveis. Até o fechamento desta matéria, as equipes locais trabalhavam no levantamento de campo para calcular a dimensão total dos prejuízos materiais. No município de 7 de setembro, equipes de resgate e voluntários prestaram atendimento aos moradores feridos durante a tempestade. A Defesa Civil segue monitorando a situação das cidades afetadas e também prestando auxílio no atendimento emergencial das famílias atingidas pela destruição.
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9: A Casa Branca, nos Estados Unidos, anunciou a prorrogação por mais um ano da emergência nacional dos Estados Unidos em relação ao Brasil. A decisão mantém em vigor o decreto assinado pelo presidente norte-americano Donald Trump em 30 de julho do ano passado, no qual ele declarou que políticas e ações do governo brasileiro representam uma ameaça incomum e extraordinária à segurança nacional, à política externa e também à economia dos Estados Unidos. O comunicado foi divulgado ontem e será publicado hoje no Federal Register, o diário oficial do governo norte-americano, além de ser encaminhado ao Congresso dos Estados Unidos. Com a renovação, a emergência nacional permanecerá em vigor até pelo menos 30 de julho do ano que vem. Na justificativa, o governo dos Estados Unidos afirma que persistem as condições que motivaram a edição da ordem executiva no ano passado. Segundo o texto, integrantes do governo brasileiro estariam adotando políticas e práticas que interferem na economia norte-americana, violam direitos humanos, restringem a liberdade de expressão de cidadãos dos Estados Unidos e prejudicam interesses do país na proteção de seus cidadãos e empresas. O documento também cita a atuação do STF. Segundo a Casa Branca, decisões da corte envolvendo a remoção de conteúdos na internet e a prisão de pessoas por manifestações seriam exemplos de censura e continuariam a representar uma ameaça aos interesses norte-americanos. O governo dos Estados Unidos também volta a afirmar que um ex-presidente brasileiro, sua família e seus apoiadores estariam sendo alvo de perseguição política, o que, segundo a Casa Branca, contribuiria para o enfraquecimento do Estado de Direito e para violações de direitos humanos no Brasil. A renovação ocorre após um ano de escalada das tensões entre os Estados Unidos e o Brasil. Desde a edição da ordem executiva no ano passado, Trump adotou uma série de medidas contra o país, incluindo a abertura de investigações comerciais, a imposição de tarifas sobre produtos brasileiros e críticas às decisões do STF relacionadas à moderação de conteúdo e plataformas digitais também. Em resposta, o governo brasileiro intensificou as negociações diplomáticas com autoridades norte-americanas e contestou as medidas na Organização Mundial do Comércio, alegando que as tarifas violam regras do comércio internacional.
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9: As forças policiais da Bolívia apreenderam mais de 189 quilos de ouro em um jatinho particular no aeroporto internacional Viru Viru, em Santa Cruz de la Sierra. A aeronave pertence ao empresário brasileiro Valdir José Zorzo. Segundo a polícia boliviana, a carga, avaliada em mais de 120 milhões de reais, estava sendo transportada sem autorização para exportação e seria levada para Dubai, nos Emirados Árabes. O ouro apreendido foi entregue ao Banco Central da Bolívia por decisão judicial. Valdir Zorzo é dono do grupo Sul Mato Grossense Dallas, que atua no setor agroindustrial e de alimentos. Em nota divulgada ainda na segunda-feira, o grupo informou que o empresário não estava a bordo, não autorizou o voo e não havia qualquer envolvimento dele no caso. No comunicado, a empresa afirmou que o avião não opera serviços de frete comercial, não foi apreendido e que o empresário e o grupo estão colaborando com as autoridades bolivianas. A aeronave encontra-se em território brasileiro e não há suspeita qualquer medida de apreensão, diz a nota, acrescentando que foi aberta a apuração interna dentro da empresa para esclarecimento do caso. Até o fechamento da matéria, conforme o grupo empresarial, ainda não haviam qualquer acusação formal contra o empresário ou contra o grupo.
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9: A Agência Nacional de Vigilância Sanitária aprovou a inclusão do medicamento Datroway para o tratamento de pacientes adultos com câncer de pulmão. O registro oficial do produto farmacêutico, desenvolvido pelo laboratório Daiichi, foi publicado ainda na segunda-feira no Diário Oficial da União. A nova indicação é voltada para pacientes diagnosticados com câncer de pulmão de pequenas células em estágio avançado ou com metástase. O remédio passa a ser utilizado como opção de tratamento para casos em que a doença voltou a progredir após duas tentativas anteriores de terapia. Para a indicação do uso, o tumor precisa apresentar uma alteração genética específica no receptor. A Anvisa destacou que a identificação dessa mutação genética é fundamental para permitir o uso de terapias direcionadas que atacam diretamente a falha na célula tumoral. O câncer de pulmão de não pequenas células responde por cerca de 85% dos casos da doença, considerada a principal causa de mortes por câncer no mundo. Vale lembrar que o medicamento já possuía registro no país para o tratamento do câncer de mama triplo negativo.
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9: As exportações brasileiras registraram recorde histórico no mês de junho e ajudaram a melhorar as contas externas no país. De acordo com dados divulgados pelo Banco Central, o déficit em transações correntes caiu para US$ 2,3 bilhões, menos da metade do valor registrado no mesmo período do ano passado. O resultado foi impulsionado pelo superávit da balança comercial, que alcançou US$ 8,8 bilhões no mês. No mercado financeiro, o dólar encerrou o dia em queda, cotado a R$ 5,12. A desvalorização da moeda americana foi influenciada pelo recuo das cotações internacionais do petróleo após a suspensão de conflitos no exterior e pela divulgação da prévia da inflação oficial do país, que veio abaixo das expectativas. Já o euro fechou o pregão cotado a R$ 5,83. Na Bolsa de Valores, o índice Bovespa fechou em alta de 0,58%, atingindo os 176.352 pontos. O otimismo no mercado acionário foi sustentado pela queda dos juros futuros, consolidando as apostas de um novo corte na taxa Selic da reunião do Copom, que está programada para a semana que vem.
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12: Olá, hoje é quarta-feira e você confere a previsão do tempo para a região norte. Calor e tempo abafado, com pancadas de chuva entre a tarde e a noite, principalmente no Amazonas, Roraima, Acre, norte do Pará. Tocantins segue com tempo mais seco. Para a região nordeste, chuva passageira no litoral com maior frequência entre Rio Grande do Norte, Paraíba, Pernambuco e Alagoas. No interior, predomínio de sol, baixa umidade e calor. Para a região centro-oeste, tempo firme na maior parte da região, com sol predominando. A umidade relativa do ar continua baixa durante a tarde. A pequena chance de chuva apenas no sul do Mato Grosso do Sul. Para a região sudeste, sol entre nuvens na maior parte da região. O avanço de uma frente fria aumenta a nebulosidade e pode provocar pancadas isoladas, principalmente em São Paulo e no Rio de Janeiro. Minas Gerais e Espírito Santo seguem com tempo mais estável. Para a região sul, a chuva continua em boa parte da região com risco de temporais, especialmente no Rio Grande do Sul. Santa Catarina e Paraná também podem registrar pancadas de chuva ao longo do dia.
9: Fechamos aqui a primeira parte do JVN, já já atualizando pauta e, claro, trazendo para você outras informações importantes do Brasil e do mundo. Até já.
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7: Olá, já estamos de volta com o Jornal Virou Notícia. Informação do jeito que você precisa, com a responsabilidade que você merece. O financiamento de veículos no Brasil atingiu o maior volume para um primeiro semestre desde 2008. O financiamento de veículos no país fechou o primeiro semestre com o maior volume de contratos registrados para o período. Segundo dados levantados pela Trilha, empresa de análise de dados da B3, entre janeiro e junho, o total de unidades financiadas saltou de 3 milhões e 400 mil para 3 milhões e 781 mil, representando uma alta de quase 11% no comparativo anual. O mercado de seminovos e usados puxou o crescimento e liderou o volume de negociações no país. O desempenho positivo foi registrado em todas as regiões brasileiras, com destaque para a região Centro-Oeste, que teve o avanço mais expressivo, com mais de 13% de expansão. Na divisão por categorias, os comerciais leves e os carros usados responderam pela maior parcela dos contratos. Além disso, o levantamento apontou que o prazo médio dos financiamentos aumentou no país, ultrapassando os 47 meses de duração. Os setores de motocicletas e de veículos pesados, como caminhões e ônibus, também fecharam o mês de junho em alta. O segmento de transporte pesado, as negociações de modelos novos, deram um salto superior a 33% em comparação com o ano passado, sinalizando a continuidade dos investimentos no transporte de passageiros e de cargas em todo o Brasil.
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7: 4 integrantes do PCC viraram réus sob acusação de planejar um atentado contra o promotor de justiça Lincoln Gaquia e o delegado de Polícia Civil Rui Ferraz Fontes. A denúncia apresentada pelo Ministério Público aponta que os acusados atuavam de forma coordenada no monitoramento detalhado da rotina, endereços e hábitos das autoridades. Segundo as investigações do GAECO, o promotor e o delegado são alvos da facção criminal desde 2018, quando bilhetes manuscritos com ordens de execução

0: foram apreendidos em presídios. A denúncia revela que cada um dos réus tinha tarefas específicas no levantamento de dados de campo. As informações coletadas eram repassadas para a chamada sintonia restrita, setor da organização responsável por comandar e executar ações táticas e atentados contra alvos de alta relevância estratégica. De acordo com a acusação assinada pelo promotor Juliano Carvalho, o réu Sérgio mantinha contato direto com os escalões mais altos da facção, cuidava de esconder as mensagens e negociava a compra de armamento pesado para a execução do crime. As investigações comprovaram a existência de um fluxo estruturado de dados sigilosos entre os integrantes do grupo que buscavam viabilizar a ação criminal contra essas autoridades paulistas.
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0: Três policiais militares que descumpriram as regras da prisão domiciliar foram alvos de novos mandados de prisão preventiva nesta terça-feira no Rio de Janeiro. Eles são acusados de integrar o núcleo de segurança pessoal do contraventor Rogério Andrade. Segundo o Ministério Público do Rio de Janeiro, o trio desrespeitou reiteradamente as medidas cautelares impostas pela justiça, incluindo o recolhimento noturno e nos fins de semana. No caso de Carlos Fernando, os investigadores constataram desligamento da tornozeleira eletrônica em pelo menos 9 dias diferentes. Os agentes já haviam sido denunciados na Operação Pretorianos, deflagrada em 2024 contra a organização criminosa responsável por controlar jogos de azar no estado. Em outra situação, em São Paulo, 5 profissionais do Centro de Educação Infantil Luz do Brás, na capital paulista, estão sendo investigados pela morte de um bebê de apenas 1 ano e 4 meses, ocorrida na última semana. Entre as investigadas estão a diretora e a coordenadora da unidade. 2 funcionárias já foram desligadas das funções e a sala onde ocorreu o incidente segue interditada para a perícia técnica. Até uma unidade de atendimento médico, mas o bebê não resistiu. A suspeita inicial é de que a cabeça da criança tenha ficado presa em uma grade. O caso teve grande repercussão na semana passada, nós até abordamos essa situação, essa tragédia aqui dentro do JVN, e agora o caso está sendo registrado como homicídio culposo. A Polícia Civil aguarda a conclusão dos laudos do Instituto Médico Legal para esclarecer as circunstâncias do fato.
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0: O mercado físico nacional do milho opera nesta quarta-feira com firmeza nas cotações e ritmo cadenciado de negócios nos grandes centros compradores. A saca de 60 quilos do indicador de referência está cotada na média de R$ 63,40. O avanço acelerado da colheita da safrinha no Centro-Oeste injeta boa oferta no mercado, mas a forte demanda das indústrias de ração sustenta os preços em patamares estáveis. O setor da mandioca registra uma quarta-feira de preços bastante valorizados e de oferta ajustada nas principais regiões produtoras do país. A tonelada da raiz, posta na indústria, fecularia, está cotada na média nacional de R$ 615. O tempo seco favorece o trabalho de arranque nos campos, mas a baixa disponibilidade de lavouras com idade ideal de colheita mantém o mercado com forte pressão compradora. O mercado do leite abre o meio da semana apresentando sustentação nas cotações pagas ao produtor e forte competição entre os laticínios pelo produto. O litro do leite cru no campo encerrou o último levantamento cotado na média nacional de R$ 2,72. O efeito da entressafra no Sudeste e Centro-Sul reduz o volume captado, garantindo valorização firme no atacado de derivados. A suinocultura de corte nacional registra excelente liquidez e preços em alta nas principais praças granjeiras desta quarta-feira. O quilo do suíno vivo no mercado paulista atinge a marca de R$ 8,15. O bom ritmo das exportações de carne suína e a demanda aquecida no mercado interno garantem o escoamento rápido dos lotes

0: e mantém a rentabilidade positiva dos produtores.
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0: A gente começa com a Time Mania, concurso de número 2.421. As dezenas sorteadas ontem à noite foram 07, 23, 34, 37, 52, 56 e 65. Time do Coração, Caxias do Rio Grande do Sul. Ninguém acertou 7 dezenas. O prêmio acumulou agora para amanhã em R$5.700.000. Uma aposta ontem fez 6 acertos e vai levar sozinha R$90.146.95. 88 apostadores acertaram 5 dezenas. Cada um leva R$1.463.42 da loteria. Da Time Mania, vamos direto para a Quina. Concurso também realizado ontem à noite, de número 7.077. As dezenas foram 02, 03, 30, 46 e 77. Ninguém acertou 5 dezenas. Prêmio acumulou para hoje em R$26 milhões. 62 apostas acertaram 4 números, vão levar R$10.179,51 cada. 5.169 apostas acertaram 3 números. O prêmio de cada uma será de R$116,28. Loto Fácil, concurso de número 3.747. Ontem à noite as dezenas foram 01, 02, 04, 05, 06, 08, 09, 11, 12, 13, 18, 19, 21, 24 e também 25. 6 apostas acertaram 15 dezenas e vão levar cada uma R$2.125.438,65. 750 apostas acertaram 14 números. O prêmio de cada uma será de R$1.717,42. O próximo sorteio é hoje. O prêmio é de R$2 milhões. E pra gente fechar o momento, loteria Mega Sena, concurso de número 3.037. As dezenas foram 02, 11, 22, 30, 51 e 54. Como ninguém acertou as 6 dezenas, o prêmio voltou a acumular e para amanhã tá reservado o prêmio de R$86 milhões. 38 apostas fizeram 5 acertos, levam R$63.121,17 cada. 3.447 apostas acertaram 4 números, o prêmio de cada uma será de R$1.147,01.
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0: O futebol fecha mais uma edição do JVN. Começamos pelo Campeonato Brasileiro Série B ontem com 3 jogos. O Juventude venceu o Avaí jogando em casa pelo placar de 1-0. Ponte Preta e Atlético Clube de Minas Gerais empataram em 1-1. Fortaleza 1, Botafogo de Ribeirão Preto 0. Pela Copa Sul-Americana ontem o Tigre perdeu em casa para o Nacional pelo placar de 2-1. Próxima fase da competição. Teremos hoje jogos importantes pela Copa Sul-Americana, tem Vasco e Independente Medellín, esse jogo às 19h, depois às 21h tem Bragantino e Sporting Cristal, jogam ainda Cienciano e Lanús. No Brasileirão, Internacional e Flamengo, Mirassol e Remo, os dois jogos às 19h30. Depois, às 21h30, tem Vitória e Palmeiras, Fluminense e Bahia. Fechamos assim mais uma edição do JVN. Obrigado pela sua audiência, pela sua confiança. Voltaremos amanhã com os principais fatos do Brasil e do mundo.
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3: Na hora certa.

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2: 11:38.
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2: Onze e 42.

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9: 12:09.
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12: Alô, meus amigos, estamos chegando com mais um Painel Flashback no seu rádio. Iniciamos a nossa viagem de hoje recordando banda eletrônica australiana fundada em 2006 por Jack Glass e Chris Tracy. Eles tocam teclados, baterias e atuam como vocalistas, produtores e remixers, com Tracy tocando violão. Eles também são DJs e escrevem e produzem remixes de trabalhos de outros artistas. Em Em 2009, eles foram classificados no número 11 na pesquisa Indemix dos 50 melhores DJs da Austrália. Em outubro de 2010, eles lançaram seu álbum de estreia auto-intitulado, que chegou ao número 7 da ARIA Album Chart e recebeu uma indicação ao álbum do Prêmio Jay do ano. A música do álbum Shooting Stars renovou a popularidade da banda 7 anos após o seu lançamento, quando começou a ser usada como parte de um popular meme da internet. Lembra aquela daquele gordinho que fica caindo, caindo e caindo? Isso mesmo, aquela música chiclete que não sai mais da nossa cabeça após ver o meme. Vamos recordar então o grupo Bug Raiders e a música lançada em 2009, Shooting Stars. O Painel Flashback está no ar pra você.
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1: Muita saudade no seu rádio dessa quarta-feira gostosa. Fique ligado porque eu já volto com anos 60, anos 70, anos 80, anos 90, anos 2000. Aqui, a saudade não tem idade. Daqui a pouquinho tem mais.
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9: Meio-dia e 26.
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11: A sua viagem musical ao passado está de volta com Black Wonderful Life. É mais saudade do seu rádio.
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0: sequência, porque o Dani Alexandre já volta com vocês.
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5: 12:39.
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12: Agora você vai dar risada!
13: Risadinha! Ai, é tão engraçado!
12: Risadinha!
14: Risadinha do
15: Professor explicando sobre o corpo humano. E Joãozinho não está nem aí, de cabeça baixa, cantando, e a professora irritada fala pro Joãozinho:
16: Joãozinho, você não tá nem aí pra minha aula. Eu vou te fazer uma pergunta. Se você não responder, você vai tomar uma suspensão, entendeu?
17: Entendi, professora!
15: Diz o Joãozinho.
16: Em quantas partes se divide o crânio?
15: E o Joãozinho responde:
17: Depende da porrada, professora!
18: Risadinha!
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5: Meio-dia e 46.
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0: Painel Flashback de volta com o som do grupo Arix Nova. No Painel Flashback.
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1: Programa terminando nessa quarta-feira. Amanhã eu volto com mais uma edição. Abraço do seu amigo Dani Alexandre. Obrigado pela audiência. Tchau, tchau, gente. Até amanhã.
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2: 1:03.
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10: Já está em vigor o decreto que estabelece diretrizes para a proteção de mulheres na internet e para o enfrentamento da violência contra mulheres no ambiente digital. A medida tem como fundamento legal a Lei do Marco Civil da Internet, que estabelece princípios, garantias, direitos e deveres para o uso da internet no Brasil. O decreto considera como forma de violência contra mulheres em ambiente digital práticas como perseguição ou vigilância online, registros não autorizados de cena íntima, criação de montagens ou de conteúdo sexual com uso de inteligência artificial, e divulgação não consentida da imagem, vídeos ou registros de nudez, sexo ou atos íntimos. E o decreto também estabelece deveres para as plataformas digitais. Entre as obrigações previstas estão a indisponibilização de conteúdo íntimo em até 2 horas, a vedação ao uso de IA para gerar conteúdo íntimo, a disponibilização do canal de denúncia permanente e a adoção de medidas contra ataques coordenados a mulheres.
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0: sinal liberado pra você curtir música boa, cantar junto a plenos pulmões, como se ninguém estivesse olhando, e ainda resenhar por aqui junto com a gente, com certeza com as polêmicas, as traições, as novidades, os lançamentos, tudo que tá rolando no Brasil e no mundo, agora aqui, ó, de bandeja pra você, no nosso Sintonia. Olá, Marcos Vinícius!
1: Olá, Ana Paula, tudo bem, meu amor? Tamo na área, hein? Tamo na área nessa quarta-feira. Paulinha! Vou falar daqui a pouquinho da harmonização de MC Daniel.
0: Ih, nossa!
1: O que que a pessoa tem na cabeça? 20 anos fazer harmonização facial?
0: Eu não sei,
1: é complicado,
0: cara,
1: meu amigo. Vou falar disso daqui a pouquinho. Só quero avisar vocês, meus caros, que hoje é 29 de julho, Dia Internacional do Tigre. Então, se você é uma tigresa, é o tigrão, Dia Internacional do Tigre, tá? Paulinha!
0: Um tigre.
1: Olha... Em 2015, nesta mesma data, 29 de julho, Paulinho Esteves era lançado de surpresa, como se fosse uma atualização, pela Microsoft, o Windows 10, que diziam ser o último Windows da história, até que veio o 11, mas tudo bem. O Windows 10 saiu nessa data e, Paulinha, mais de 14 milhões de pessoas atualizaram neste mesmo dia, em 2015, 29 de julho, o Windows 7 e 8.1 para o Windows 10, tá?
0: A tentativa do 8.1 foi uma negação, né?
1: É complicado.
0: Ai, francamente.
1: E não mudou nada do 10 pro 1, mudou mas pra pior, mas tá bom, é a vida, né? É a vida.
0: Então vamos comemorar o dia do tigre hoje, que tal a gente fazer coisas de tigres?
1: Ah, claro, traz um leitinho aí, vamos tomar leite. Começar com o Kaique Felipe.
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0: Listen. Aqui no Sintonia Total, nessa metadinha da semana já, hein? Praticamente fechando o mês aí, virando a curva já pra agosto, falta pouquinho, mas por aqui a gente tá só começando o nosso encontro de hoje.
1: E você pode participar no pedidomusical.com.br, bebê, e vai no Instagram da rádio também.
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4: 1:23.
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0: Marcos, olha, eu leio essas coisas e aí eu caio naquela crise existencial. Crise da meia-idade, praticamente.
1: Ah, mas você já passou dessa idade. Brincadeira.
0: O que, que eu estou fazendo aqui no rádio ainda? O que me está me segurando aqui no rádio?
1: É, tá bom.
0: Bom, vamos falar lá de faturamento, tá?
1: Opa.
0: A influenciadora e criadora de conteúdo adulto Mel Brea, de 24 aninhos,
1: olha,
0: revelou ter faturado mais de 300 mil reais com a venda de calcinhas usadas nas plataformas digitais.
1: Ai, cara.
0: É isso. Bom, o negócio começou a partir de solicitações diretas dos seus próprios assinantes e rapidamente deixou de ser uma mera curiosidade para se transformar num nicho comercial frequente e altamente rentável, né?
1: Eu não sei que... Olha, Paulinha, as pessoas estão muito estranhas.
0: Muito,
1: realmente estão meio estranhas, né?
0: Segundo a própria influenciadora, a comercialização das peças, Marcos, não segue uma tabela de preço fixa. Ou seja, não tem a tabela FIP das calcinhas, tá, gente?
1: Eu sei.
0: Pois os valores variam de acordo com o modelo, o tempo de uso do item e, principalmente... O nível de personalização solicitada pelos compradores.
1: Caramba, como assim? Como assim?
0: Se é com, se é com coisinha ou sem coisinha, sabe?
1: Ai, que coisinha, Paulista.
0: As negociações são conduzidas de forma individual, atendendo clientes que estão buscando exclusividade de adquirir um produto pessoal da criadora de conteúdo.
1: Cara.
0: Como uma espécie de complemento aos pacotes tradicionais que ela já oferece, aí como fotos e vídeos, né? Mas fato é, Marcos, que assim, 300 mil conto? Ai, Marcos, tchau. Ó, depois a gente se fala.
1: Eu acho que você tá precisando, olha, psicólogos.
0: Olha, é um novo nicho de mercado. Marcos, tem
1: gente louca.
0: Pra isso.
1: É gente maluca pra caçamba.
0: Não, não é
1: pra
0: gente maluca.
1: É gente louca das ideias.
0: Gente diferentona.
1: Gente pirada. Cadê o CAPS, gente? Meu Deus do céu.
0: Você não compraria a calcinha da Ana Castela?
1: Não, eu compraria a Ana Castela, mas ela não tá à venda.
2: Ah, Rio Preto! Diego Arnaldo e Zé Neto e Cristiano junto e misturado, hein?

0: Potter de Corpo, Yasmin Santos, Maiara Maraíza, parceria de peso por aqui no Sintonia Total.
1: Olha aí.
2: Aliás, cadê? Mulheres do sertanejo, cadê as músicas sobre calcinhas usadas à venda? É porque hoje em dia, sei lá, né? 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
5: 1:43.
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5: 1:46.
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0: Vamos. Chama no play aí, no app, no site, nas plataformas, nos portais externos aí também. A gente tá em todo canto. Procura aí, pesquisa o que você acha, tá bom?
2: Acha sim, tenha dúvida nenhuma. Ah, Ana Paula Esteves, está chegando o período eleitoral. Olha aí, a gente vai voltar dessa vez pra deputado federal, deputado estadual, vamos votar pra senador, vamos votar pra governador e vamos voltar pra presidente, Paulinho. Gente, é esse ano. Cara, é o seguinte, segundo o TSE, o Tribunal Superior Eleitoral, Paulinho Esteves, temos 158 milhões de pessoas aptas a votar no Brasil nesta eleição de 2026. 2 milhões dessas pessoas, no mínimo, têm mais de 60 anos. É a maior quantidade de pessoas acima dos 60 da história votando. Segundo o próprio TSE, isso deve mobilizar o discurso dos candidatos para melhores aposentadorias, plano de saúde, né? Para chamar a atenção dessa galera. Paulinha, também foi informado que mais de 1 milhão e 900 mil pessoas que irão votar têm algum tipo de deficiência. Pode ser visual, física, intelectual, conta todo tipo de deficiência. E algumas centenas de milhares a mais de pessoas do que a eleição de 2022. Teve acidente, alguma coisa aconteceu, aumentou o tanto de deficientes de 2022 para 2026, Paulinho Esteves. A última situação é que você que está fora da tua cidade por algum motivo vai estar ali no mês de outubro, você pode acessar o site do TSE para falar, olha, vou estar na cidade tal, então eu vou ter que solicitar o voto em trânsito. Isso é, votar fora da tua cidade. Vamos supor, vai ser um domingo. Você vai estar na praia, no litoral. Você não vai voltar pra tua cidade pra votar, né? Você vai lá e marcar que você vai estar no litoral e segue a vida, segue a tua viagem, tá? Você vai poder marcar isso até o próximo dia 20 de agosto. Você pode marcar tanto pro primeiro turno e pro segundo turno, se caso acontecer, tá? As eleições ocorrem dia 4 de outubro. Se tiver segundo turno, vai ser no dia 25 de outubro. Ana Paula Esteves.
0: Eu estou sonhando fervorosamente em que haverá um dia que votar não será mais obrigatório, assim como é em outros países.
2: É, Paula Esteves. Ai, ai, ai, mas aí, né, em repúdio aos políticos que nós temos, ninguém vai votar desse jeito aí.
0: Esse é o problema, tá bom, eles, né, sabem que não vão fazer isso.
2: É, Gustavo Lima, pelo bem
1: da minha saudade, fechava barzinho, fechava boate, mandava trancar tudo nessa cidade.

0: via din por aqui, brilhando no palco do nosso Sintonia. Au!
1: Bom. Sempre. Sempre as melhores por aqui. Paulinho Esteves,
0: hein?
1: Já te chamaram de caos? Você já foi o caos de alguém?
0: O caos?
1: É.
0: Não, eu já fui lá ajudar a melhorar o caos.
1: Tá, consegui. Daqui a pouco ele ganha o filho.
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4: 1:58.
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12: Se você não tem uma biblioteca perto de casa ou prefere ler livros no tablet ou computador, saiba que a Biblioteca Digital do Ministério da Educação tem mais de 26 mil livros no acervo. O Mac Livros é o aplicativo que pode ser baixado no celular ou computador. Para acessar, é só ter cadastro no gov.br. O acesso às obras literárias do Mac Livros é gratuito e o acesso contém tanto livros de domínio público quanto obras licenciadas, que podem acessar estudantes, professores, pesquisadores e leitores em geral, com mais de 1 milhão de usuários. Mais de 1 milhão de usuários já estão cadastrados e mais de 600 mil livros já foram emprestados. As obras mais lidas são A Cabeça do Santo, de Socorro Acioli, Crime e Castigo e Noites Brancas, de Fyodor Dostoiévski, e Torto Arado, de Itamar Vieira Júnior.
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18: 2 e 3.
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0: É ele, hein? Aquele rolezinho, bebê. Top. Cheirosinho demais. Chega junto que agora tem mais uma hora pela frente pra gente tricotar juntos por aqui. Marcos, quero spoiler. Spoiler.
1: Ó, daqui a pouquinho eu vou falar de uma empresa de inteligência artificial que foi comprada, sabe por quem?
0: Por quem?
1: Pela Netflix, Paulo Esteves.
0: Uau.
1: E por mais de US$500 milhões.
0: Uau.
1: Vamos resenhar sobre essa empresa de IA. E será que isso vai substituir os nossos roteiristas, os atores? A gigante dos streams comprou uma empresa de IA de mais de US$500 milhões.
0: Meu
1: de dólares.
0: Deus.
1: E a gente vai resenhar sobre isso daqui a pouquinho.
0: Uau, tá certo. E daqui a pouquinho também aqui no Sintonia a gente vai falar que a TV Globo está em negociações. Vai tentar resgatar uma dupla dinâmica da TV.
1: Ai, meu Deus.
0: Bom, pelo menos foi uma dupla agora nas transmissões esportivas. Acredite.
1: Tá. Vamos ver. Daqui a pouco você conta essa pra gente. Bora pra mais uma hora nessa quarta-feira. É 29 de julho e tem Felipe Rodrigo, Caos de Alguém.

0: pessoal.
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0: as melhores no seu rádio. Chega junto. 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
1: Também. 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
0: Seu chefe?
1: Quando eu for lá xingá-lo.
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2: 2:16.
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2: 2:21.

0: quentinha pra você.
1: Gente. E segundo informações do colunista Alexandre Lubianco, Marcos Vinícius, a direção da TV Globo estaria avaliando uma grande reestruturação em sua equipe esportiva, hein? Nossa, que reestruturação, meu Deus do céu. A emissora estuda trazer de volta
0: quem?
1: O narrador Galvão Bueno.
0: Mentira.
1: Pra atuar em conjunto com o Thiago Leifert nas transmissões.
0: Mentira.
1: Da casa.
0: Eu acho que eles não vão conseguir, não, viu? Nenhum dos dois tá afim de voltar pra lá, não.
1: Esse é o ponto, né? A movimentação aí surge após a repercussão e os índices de audiência registrado aí durante a cobertura da Copa do Mundo, período em que Galvão Bueno narrou aí transmissões na concorrência na emissora dos Abravanel, né? Que demonstrou aí a força do seu apelo com o público. O plano em análise prevê uma divisão estratégica de papéis. E acho que a Globo tá querendo realmente copiar o SBT aqui, hein? Galvão assumiria a narração dos grandes eventos e jogos decisivos, enquanto Thiago Leifert ficaria à frente de partidas complementares e no comando também dos programas esportivos da grade. Caso o projeto se concretize, a dupla promete aí renovar o formato das transmissões e a dinâmica das coberturas esportivas. Renovar o quê? Não entendi. Sendo que os dois eram da Globo.
0: Exata. Só que assim, pelo que eu sei, o Galvão até que saiu de boa da Globo, tá? Mas o Thiago Leifert saiu bastante chateado. O pessoal do esporte começou a trocar ele pra lá, jogar ele pra cá, né? Foi meio que uma tretinha ali do Thiago Leifert com a Globo. Não é que ele saiu brigado com o pessoal lá, mas não foi assim, aquela saída gostosinha, né? Eu acho que o Galvão também já enjoou da Globo.
1: Eu acho que eles não voltam, mas a gente sabe como a Globo é. Fica sempre de olho naquilo que dá certo, né?
0: Ah, mas aí é toda empresa, né? De comunicação que quer algo bom aí pro seu público, né? Vamos ver se isso vai dar certo. Mike Rodrigo, and o senhor

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0: noite. Jay e João Gomes.
1: E quando chega a noite, eu não consigo dormir. Ah, isso é insônia,
0: meu
1: gente.
0: Meu coração acelera.
1: Isso é insônia. Quem mandou tomar energético antes de dormir? Não pode, né, gente? Você não dorme, meu coração acelera. Tá tudo zoado.
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4: 2:33.
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19: 2:39.
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21: Chama naquele playzinho gostoso que a gente tá de volta aqui com você no Sintonia. Para falar de que, Marcos Vinícius?
1: Falar de Netflix, Paulinho Esteves, porque a gigante dos streamings, aquela que sempre que você chega do trabalho estressado vai assistir uma coisa que você não precisava ver, ela mesma. Paulinha, a Netflix investiu uma soma de 587 milhões de dólares.
21: Uau!
1: O equivalente a cerca de 3 bilhões de reais na aquisição da Interpost Hive, uma empresa de inteligência artificial. Sabe por que essa empresa foi fundada, Paulinho Esteves? Pelo Ben Affleck. É. E agora tá posicionando o astro. Não apenas como um visionário, devido à empresa ter sido criada, sabe quando? Em 2022. Não tinha nem Jimmy Nye ainda quando o Ben Affleck criou a empresa de inteligência artificial. Só tinha o GPT, tá? E agora, ele não foi demitido não, tá? Ele vai ser o consultor sênior estratégico da plataforma. Meio que aí a Netflix comprou a empresa do Ben Affleck pra ele gerir dentro da Netflix. Embora o formulário regulatório não mencione explicitamente o nome da Interpost Hive, a Netflix havia oficializado a compra em março e o documento saiu agora e atesta a conclusão da aquisição, com um montante de 580 milhões de dólares pago integralmente.
21: Nossa!
1: A Interpost Hive foi concedida pelo Affleck em 2022 e tinha como missão primordial desenvolver ferramentas de IA dedicadas à produção audiovisual. Exatamente, filmes, séries, desenhos. Só que é o seguinte, Paulinho, o Ben Affleck colocou um critério nessa IA desde o começo, tá? Que é, a gente vai ajudar, sim, vamos criar efeitos pros filmes, toda aquela parte visual, sim. Mas jamais criar atores, usar imagens de atores e muito menos criar roteiro. Como assim efeito especial? Sabe quando o carro pula do prédio?
21: Sim,
1: eles vão fazer
21: sim.
1: Isso com a IA, entendeu? Ao invés de ter toda uma parafernália, dublê.
21: Dublê.
1: É pra isso que vai servir. Não é pra substituir as pessoas que atuam, muito menos quem escreve os filmes, tá? Ao menos essa é a premissa. Vamos ver, né, se realmente vai ser
21: Olha,
1: assim.
21: E está nesse sendo. Nesse caso até seria interessante, viu?
1: É, vamos ver, porque vai acontecer.
21: Diminuir os custos, né?
1: Exatamente.
21: Principalmente aquelas cenas que tem que quebrar tudo, quebrar carro.
1: Exato, só que sem tirar, né? Os atores, atrizes e roteiristas, criadores de conteúdo ali da Netflix.
21: Se de fato for assim, é ótimo, né?
1: Manter até quando a empresa estava com Affleck, estava sendo assim, né? Agora vamos ver se vai continuar, tá bom?
21: Muito bom.
1: Bora desbloquear tudo com o Diego e Vitorino.
22: Essa moda é apaixonada demais.

0: Pagodinho!
1: Pagodinho! Turma do Pagode, são eles, juntamente com o Zeca Pagodinho, pedindo a conta por aqui.
2: Viu? Ah, eu tô pedindo a conta, mas não vou pagar. Mas realmente eu preciso dela menos pra dizer que eu vim aqui.
1: Nunca paga nada.
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6: 2:51.
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2: 2:55.

edição do Conexão Jovem. E hoje, anota aí, quarta-feira, dia 29, dia da gente aproveitar com Mari Fernandes, Pulseira. Tudo legal, tudo bacana? Então vem comigo. Sou Atlan Pietro, de segunda a sexta.

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3: 3:08.
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3: Se você não tem uma biblioteca perto de casa ou prefere ler livros no tablet ou computador, saiba que a Biblioteca Digital do Ministério da Educação tem mais de 26 mil livros no acervo. O Mac Livros é o aplicativo que pode ser baixado no celular ou computador. Para acessar, é só ter cadastro no gov.br. O acesso às obras literárias do Mac Livros é gratuito e o acesso contém tanto livros de domínio público quanto obras licenciadas, que podem acessar estudantes, professores, pesquisadores e leitores em geral, com mais de 1 milhão de usuários. Mais de 1 milhão de usuários já estão cadastrados e mais de 600 mil livros já foram emprestados. As obras mais lidas são A Cabeça do Santo, de Socorro Acioli, Crime e Castigo e Noites Brancas, de Fyodor Dostoiévski e Torturado, de Itamar Vieira Júnior.
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8: 3:14.

0: De volta com Gustavo Lima. Saudade e cabelos brancos. Vamos lá que esse bloco tá legal nessa quarta meado de semana e a gente curte.
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7: 3:29.
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7: Agora você vai dar risada!
8: Risadinha! Ai, é tão engraçado!
7: Risadinha!
9: Risadinha do
10: Alguém bate a porta do céu. São Pedro vê um sujeito parado ali. Quando abre a porta, ele some. Depois de alguns minutos, São Pedro escuta novas batidas. É a mesma pessoa. Antes que o cara desapareça novamente, São Pedro segura pelo braço e diz:
11: o que está acontecendo? Você está brincando comigo?
10: E o cara:
12: não, de jeito nenhum. É que estão tentando me ressuscitar, pô.
7: Oiê, acabou de ouvir risadinha.
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15: 3:35.

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5: 3:48.
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7: 3:53.

0: certinho. Pensa com carinho com participação de camisa 10. Legal.
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2: 4:12.
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2: Quatro e dezesseis.

Já voltamos com o Só Clássico Sertanejo. Moda boa, música linda para você viajar no tempo. Até porque moda boa nunca sai de moda. Você sabe, né? Esse é o lema do nosso programa. E também a gente tem um canal direto para você poder participar, indicar a sua música preferida, curtir o seu som, que é o pedidomusical.com.br. Agora tem Jean Giovanni, tem Tentativas.

ponto de chegada. Mato Grosso e Matias, Roberto Miranda outra vez, João Mineiro e Marciano distante dos olhos e tentativas. Jean Giovanni, tá gostoso demais o programa e vai ficar melhor ainda, hein? Que daqui a pouquinho tem Leonardo, Milionários é Rico e Companhia Limitada. Por isso, não desgrude.

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3: 4:33.
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3: 4:36.

Estamos de volta com o Só Clássico Sertanejo. Bora lascar abraço nesse pessoal maravilhoso que tá aqui curtindo a audiência junto com a gente. Muito obrigado a Ivone. Oi, Ivone, beijão pra você, minha querida. Valeu pela audiência. A Ana Lúcia também tá aqui na nossa programação, né, Aninha? Valeu pela companhia, valeu pela sua participação. Leandro tá aqui junto com a gente. Aquele abraço, aquele carinho especial. Quem mais? O Pacheco, Samuel, o Lino, a Marilda e também o Wellington. Muito obrigado, gente, pela companhia de todo mundo. E continuem participando. Quem nunca participou é fácil, viu? pedidomusical.com.br. Manda pra cá o seu losão que vai ser bom demais. Ainda Queima a Esperança chegando. Leonardo!

0: Sara em Goiânia, de Paulo e Paulino, teve Teodoro e Sampaio, Banho de Amor, Milionários é Rico, Eu Menti e Ainda Queima Esperança, Leonardo. Quanta música gostosa, gente, quanto modão bonito, né? E vai ficar melhor ainda, hein? Até o final da programação tem muita moda boa pra gente curtir, tem muito modão pra gente cantar.
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5: 4:51.
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5: 4:55.

Já estamos de volta nesta quarta-feira bonitona, 29 de julho de 2026, abrindo mais uma hora do Só Clássico Sertanejo com o melhor do modão. Pega essa daqui, ó. Taca cerveja em mim, mas taca bonito, viu? Renan e Raí.

0: Coração, Leandro e Leonardo, teve César e Paulinho, Efeito Dominó, Porta-Retrato, Edson e Hudson e Renan e Raí, Taca Cerveja em Mim. Você tá gostando da programação? Você tem uma música que marcou a sua vida? Quer relembrar com a gente? Então, fica aí parado não. Pega o seu celular, o seu computador, tablet, o seu notebook e manda pra gente a sua mensagem. pedidomusical.com.br.
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4: 5:11.
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4: 5:14.

Já voltamos aqui com o nosso Só Clássico Sertanejo. E tem mais gente curtindo a programação. Érica, muito obrigado. A Érica tá mandando lá pro Isaías, pro tio Carlos, pra mim. Obrigadão. Beijo pra você, lindona. Quem mais tá curtindo a gente? A Lenice. Olá, Kleber. Tô aqui acompanhando a programação junto com o Zenon e também o meu sobrinho Wellington, a Josilene, minha sobrinha também, que estão passeando hoje aqui na cidade. Oh, muito obrigado, viu, gente? Abração. Aí sejam bem-vindos sempre à nossa programação. Edilene está aqui também, Elisângela, muito obrigado. O Osvaldo, né, que está acompanhando também o nosso programa lá no trabalho, curtindo a rádio, curtindo o Só Clássico Sertanejo e prontinho para cantar mais uma. Raízes, João Paulo e Daniel.

Gino e Gino, ninguém segura ela quando ela quer, hein? Ronaldo Viola e João Carvalho, entre Rodeio e Você, Operário, Vida e Violas, Correio Paraná, e ainda teve João Paulo e Daniel, Raízes, aqui no Só Clássico Sertanejo.

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3: 5:30.
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músicas que marcaram época, que fizeram história, pra gente relembrar diariamente em 2 horas com o melhor do sertanejo modão. E essa quarta-feira gostosona, dia do meio, olha que a programação tá sensacional hoje, hein? E tem muita coisa ali pra você ouvir, ó. Tem Dudu Kidalvan, tem Almir Sater, tem Barrilito, tem Felipe Falcão, mas esse bloco a gente abre com Ataíde Alexandre. Sofri demais!

0: Deusa do Amor, Felipe Falcão, teve Adalberto e Adriana, as mesmas coisas. Além Aladim, Dois Passarinhos e Ataíde Alexandre, Sofri Demais. Quanto sucesso top, quanta música boa aqui no Só Clássico Sertanejo pra você. Daqui a pouquinho a gente já volta com as saideiras.
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4: 5:48.
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11: Risadinha! 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
12: Risadinha!
13: Risadinha do
14: Professor explicando sobre o corpo humano. E Joãozinho não está nem aí, de cabeça baixa, cantando, e a professora irritada fala pro Joãozinho.
15: Joãozinho, você não tá nem aí pra minha aula. Eu vou te fazer uma pergunta. Se você não responder, você vai tomar uma suspensão, entendeu?
16: Entendi, professora.
14: Diz o Joãozinho.
15: Em quantas partes se divide o crânio?
14: E o Joãozinho responde.
16: Depende da porrada, professora.
17: Oiê, acabou de ouvir?
18: Risadinha.
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19: Cinco e cinquenta e três.

Moda boa, nunca sai de moda. Quarta-feira lindona, 29 de julho, o Só Clássico tá entrando no último bloco. Passou voando a programação, mas sabe por quê? Quando o programa é top, quando o programa é gostoso, quando a moda nos envolve, faz a gente viajar no tempo, é assim, a gente nem percebe o tempo passar. Agora tá chegando o Dudu Kidalvan, meus pedaços.

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1: O anjo do Senhor anunciou a Maria, e ela concebeu do Espírito Santo. Ave Maria, cheia de graça, o Senhor é convosco. Bendita sois vós entre as mulheres, e bendito é o fruto do vosso ventre, Jesus. Santa Maria, Mãe de Deus, rogai por nós, pecadores, agora e na hora de nossa morte. Amém. Eis aqui a serva do Senhor, faça-se em mim segundo a tua palavra. Ave Maria, cheia de graça, o Senhor é convosco. Bendita sois vós entre as mulheres, e bendito é o fruto do vosso ventre, Jesus. Santa Maria, Mãe de Deus, rogai por nós, pecadores, agora e na hora de nossa morte. Amém. E o Verbo divino se fez carne e habitou entre nós. Ave Maria, cheia de graça, o Senhor é convosco. Bendita sois vós entre as mulheres. Bendito é o fruto do vosso ventre, Jesus. Santa Maria, Mãe de Deus, rogai por nós, pecadores, agora e na hora de nossa morte. Amém. Rogai por nós, Santa Mãe de Deus, para que sejamos dignos das promessas de Cristo. Oremos. Derramai, ó Deus, a vossa graça em nossos corações, para que, conhecendo pela mensagem do anjo a encarnação do vosso Filho, cheguemos por sua paixão e cruz à glória da ressurreição. Por Cristo nosso Senhor. Amém. Glória ao Pai, ao Filho e ao Espírito Santo, como era no princípio, agora e sempre. Amém. Glória ao Pai, e ao Filho e ao Espírito Santo, como era no princípio, agora e sempre. Amém. Glória ao Pai, e ao Filho e ao Espírito Santo, como era no princípio, agora e sempre.

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0: meus amados e amadas do coração. Sou Kleber Ramos e estou chegando para aqui na sua rádio preferida a partir de agora com mais uma mensagem do dia para a gente refletir, para a gente pensar um pouquinho sobre aquilo que acontece na nossa vida, ao nosso redor, para levar aquela gota de positividade onde quer que você esteja. A gente vive num mundo onde tudo é transferido. Já percebeu nisso? Quando algo dá errado, logo buscamos um culpado. Se fracassamos, colocamos a responsabilidade nas circunstâncias. Até nossa felicidade, muitas vezes, entregamos na mão de outras pessoas. E na primeira dor, nos colocamos no papel de vítimas. Não que às vezes isso não seja verdade, mas sempre é usar de artifício para não encarar os problemas. Viver de verdade é encarar riscos. E isso não é fácil. Exige mais do que coragem. Exige amor próprio. E aí está o segredo para mudar tudo. Goste de você. Goste de si. Sinta prazer em estar na sua própria companhia. Afinal de contas, você é seu melhor amigo. Você é sua melhor amiga. Reconheça suas qualidades, valorize os seus talentos e pare de se comportar como os outros. Cada um tem a sua personalidade, cada um tem seu jeito, cada um tem seu gênio, cada um tem os seus sonhos. Cada um tem a sua própria jornada e seu tempo de conquistar. Ouça mais do que fale, cuide do seu corpo, preste atenção nos seus pensamentos. O jeito que você se trata define o jeito que a vida te trata e, consequentemente, o jeito que as pessoas te tratam. Respeite-se. Respeite seus limites. Respeite suas origens. Respeite seus sonhos. Tudo começa e termina em você. Então celebre cada pequena vitória. Se orgulhe do que já conquistou, mas sem desistir do que ainda poderá conquistar. E quando a vida te desafiar, levante a cabeça e diga para ela: venha, eu tô aqui e vou vencer. Sabedoria não é não errar, mas sim seguir tentando e se levantar após cada tombo, com respeito, humildade e paz. Pare de colocar a culpa nas outras pessoas. Pare de colocar a sua felicidade nas mãos de outras pessoas. Quando você passar a acreditar em si mesmo, deixar de se cobrar tanto, assumir os seus erros e falhas, que todos nós temos, e começar a viver a sua vida com toda a intensidade, você vai ver que a vida também vai reconhecer o seu valor. Ah, e com certeza ela vai te recompensar. Obrigado a todos pelo carinho e até amanhã com mais uma
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13: 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Olá, e aí, tá tudo belê, belê? Quarta-feira, 29 de julho de 2026, estamos chegando por aqui com mais um Top 10 e as mais do dia. As músicas que estão bombando no momento, pra gente curtir e cantar só o que é de melhor na nossa programação. Aquelas que você vai pedindo, sabe? Você vai indicando. Pois é, passam por aqui no Top 10 e ainda tem notícia do mundo dos famosos. Hoje a gente vai falar do João, mas a gente começa com quem de nós dois? E alô, Guilherme Benuto, o nosso destaque do dia.
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0: Simplesmente acontece. Péricles e Ana Castela, posição de número 8. Nona colocada, Yasmin Santos, Se Eu Ainda Te Amasse, participação do Gustavo Mioto. Teve Sorriso Maroto e grupo Benza Deus com Ferrugem, Perdas e Danos, na posição de número 10. Destaque para Guilherme Benuto, Quem de Nós Dois e Alô. Você gostou? Ó, tem muito mais para você daqui a pouquinho, hein? Já já mais 4 posições.
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4: 6:25.
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12: 6:30.
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15: Quartou na sua semana. E a programação da nossa rádio, ó, tá tinindo, levando música boa e alegria pra você. Tá na hora da sétima posição. Danilo e Davi, Não Mexe nas Minhas Gavetas.

0: Neto e Romário, Zé Neto e Cristiano. Posição de número 4, Não Namora. A gente cantou também com a quinta, Jorge e Matheus, Só Se For Sozinho. A sexta, Hugo e Guilherme, Foi Mal Deus. E a sétima colocada, Danilo e Davi, Não Mexe Nas Minhas Gavetas. Top 10 volta daqui a pouquinho, já com as três mais quentes do momento.
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6: 6:41.
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6: 6:45.
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0: Terceira colocada aqui no Top 10 pra você, Gustavo Mioto chegando, novo sozinho, participação do Murilo Rufi.
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0: de Deus.
1: Imagina eu, Eduardo Costa, posição de número 2.
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1: O assunto de hoje é o cantor Jão. O Jão fez um retorno emocionante aos palcos, depois de um período afastado da música e das redes sociais também. Em um evento gratuito realizado no Vale do Anhangabaú, em São Paulo, o Jão reuniu milhares de fãs para apresentar o novo álbum Memórias Póstumas, seu 5º trabalho de estúdio. Os ingressos para a audição se esgotaram rapidamente, mostrando a expectativa do público pela volta do cantor, né? Durante o encontro, Jão revelou que o disco nasceu após a morte do pai e que o período de luto fez com que ele repensasse a carreira e até perdesse, por um tempo, a motivação para fazer música. O novo projeto traz 14 faixas inéditas, todas autorais, e marca uma fase mais madura e pessoal dele. Emocionados, familiares e fãs acompanharam o lançamento, que simboliza um recomeço da trajetória de Jão e uma nova conexão com o público. E vou te contar uma coisa, tá muito top esse novo trabalho do Jão, viu? Tá muito legal!
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0: Sampaio, Luan Santana e Rick Martin, primeira colocada, fechando o Top 10 de hoje. Obrigado, gente. Obrigado pelo carinho, obrigado pela companhia e audiência de todo mundo. A gente volta amanhã com mais Top 10. As mais pra você ouvir, curtir e cantar.
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4: Oito e quatro.
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7: Começando com a corda toda por aqui nessa metadinha da semana. Salve, salve, Paulo Esteves na voz. Vou contigo aí nas próximas horas, trazendo tudo que tá bombando agora no Brasil e no mundo, né? Quarto, turma, hoje, 29 de julho, quase acabando o mês, estamos quase virando a curva, mas aqui a gente tá só começando o nosso encontrinho, onde você aí fica super à vontade, relaxado, relaxada, curtindo a nossa vibe e a nossa playlist, né? Bora começar com a boiadeira? Ana Castela, é que eu não te esqueci.

0: Never Love por aqui com One Republic pra você. Curtiu aí, bebê? Gostou? É bom, né? Sucesso. É hit. Aquela vibe gostosa, contagiando aí o seu momento, a sua vida, a sua quarta-feira. Vem vibrar junto com a gente. pedidomusical.com.br. Quero sentir a sua energia aqui comigo, tá? Participa aí.
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5: 8:14.
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5: 8:17.
0: Bora entrar no clima, bora entrar na vibe. Isso, fazer barulho, vamos lá, fazer acontecer. É a metadinha da semana ainda, muita coisa vai rolar, né?
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0: Chegando o som da Demi Lovato por aqui.
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0: com o alinhamento pessoal dela. E ela tá feliz com isso, tá?
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5: 8:28.
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12: Risadinha! Ai, é tão engraçado!
11: Risadinha!
13: Risadinha do
14: O que é um pontinho verde virado de cara para a parede? Uma azeitona de castigo! E por que ela estava de castigo? Porque engoliu o caroço.
15: Oiê, acabou de ouvir risadinha.
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6: 8:35.
7: Tudo que você gosta passa por aqui, viu? As brazucas, as internacionais, tem aquele pagodinho, tem aquele piseirinho de respeito, tem os hits globais também direto da Hot 100 da Billboard pra você e muito mais, claro. Então simbora. Agora tem o som de Flow chegando pra você.
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0: Olha ele, Dodô e o som do Pixote por aqui com Primeira Noite. Há 33 anos atrás, um grupo de amigos pré-adolescentes se reuniam, formando o grupo Revelação do Samba, que no mesmo ano, em 1993, acabou mudando para Grupo Pixote.
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3: 8:46.
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3: 8:49.
0: Tamo de volta aqui, ó, pra toda a nossa cidade, toda a nossa região e o Brasil, claro. Você pode se conectar com a gente aí através das plataformas, na internet. É só pesquisar o nome da nossa rádio e chamar no play que a gente toca todas. Mais que amizade, Fred Fabrício.

Gabi Menin. É, ela por aqui com Tume, olha, no nosso Vibe Total. Tudo que tá bombando no Brasil, no mundo, as novidades, passa por aqui primeiro, hein? Daqui a pouquinho, na nossa segunda hora, tem o som do Gizou por aqui. Xande, Avião e muito mais, então não perde, tá bom? Compartilha, espalha pra geral e vem sentir a nossa vibe.

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5: 9:03.
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